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1: Os novos Pendientes apresentam
2: Redidinhas. E a fingir que não estás a morrer de inveja.
3: Exatamente. Por mim, as pessoas que estão de férias deviam de ser proibidas por lei a usar redes sociais entre
2: Olha,
3: as 9 e as 18.
2: Plenamente. Pelo bem da saúde mental de quem está a trabalhar para lhes pagar os gelados. Olha, bom dia e bem-vindo. Olha, eu já não consigo ver os jornais da televisão. Agora qualquer mudança de tempo tem um nome dramático de filme de Hollywood, pá.
4: É verdade. Antes era só calor de agosto.
2: Pois, agora dizes que estão 30 graus e os pivôs de notícias entram em pânico. Atenção, estamos sob impacto do domo infernal magatérmico. Pá, antes chamava-se isso verão.
4: Banho e cozinhar ao mesmo tempo sem sair de cama.
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1: Este é o 16º volume desta coleção que vem fascinando gerações.
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2: Nada! Ajoelhou! Vai ter que rezar! Aqui é que fica o serviço de estrangeiros?
3: É sim, faça favor.
2: É para fazer o serviço.
3: Casa de banho, última porta ao fundo.
2: O quê? Para naturalizar aqui este puto tem que ser na casa de banho? Bolas, afinal isto é delício.
3: Ah, é para naturalizar o puto? Nome?
4: É Mince Traikes.
3: Como é que isso se escreve?
4: Com capa.
3: Com capa? Não pode ser. Para se naturalizar tem que mudar para um nome português. E em português não há nomes com capa. Natural de?
4: A mim ser americano.
2: Troicas com capa. E a sua colega diz que ela tem que arranjar o nome mesmo português.
5: Muito bem. Tem o papel.
6: O meu papel é que se é neste país à sombra de bananeira.
5: Eu refiro-me ao papel do requerimento que a minha colega passou.
2: Está aqui, é este.
5: Ah, deixa ver. Muito bem. Ora, o pedido para a mudança de nome custa 100 euros.
2: Aqui estão os 100 euros.
5: Leva ao carimbo e vão ao guichê aqui ao lado para confirmar o novo nome.
3: Faça favor.
2: E venha aqui ao guichê do lado para confirmar a mudança do nome deste puto que se naturalizou português.
6: Vim da América para poder viver sem trabalhar num país a troca-tintas.
2: Mas isso é perfeito. Ele assim vai crescer com uma grande pinta.
6: Isso mesmo. Eu quero ser um grande, um big pintarolas.
3: Não querias mais nada?
6: Juro.
3: Juras?
6: Ah, pois juro. Juro. E mais juros. Com os juros que me pagam, eu juro que vou viver a grande.
3: Bolas, mas que grande troca tintas.
2: Pronto, pronto. É melhor ficarmos por aqui. Aqui estão os 100 euros.
3: Está carimbado.

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7: Vá-se lá perceber por...
8: Sargento!
9: Aqui não há tratamentos por senhor! Aqui tu tratas-me por meu sargento!
8: Meu sargento! Bem, eu não queria parecer abusador, oh, meu sargento!
9: Olha lá! Que maneiras são essas de marchar?
8: Sabe, é que estas botas dão muito mal andar, meu sargento! Posso ir buscar os meus sapatos de salto alto? Posso? Lá vai a marcha da alegria, a mais linda de Lisboa. Pó, pó, pó, pó, pó, pó, pó, pó, pó, pó.
9: Soldado 69, que cantoria vai ser essa? Não sabes marchar em silêncio, não?
8: Por acaso não, meu sargento. É que não me dás...
9: Atenção! São precisos voluntários para uma missão no Afeganistão.
8: Eu, meu sargento.
9: Tu? Mas olha lá, ó 69. A missão é para ser nas montanhas do Afeganistão. Tu tens alguma prática de missões assim em altitude?
8: Ai, imensas, meu sargento. Ai, olha, meu sargento, em Lisboa fiz imensas missões no alto do Parque Eduardo VII.
9: Ora bem, hoje vamos aprender alguns métodos.

0: atos de disfarce e camuflagem.
1: Vamos? Ai, fale por si, meu sargento, porque eu já não tenho nada para aprender nesse aspecto.
0: Ai, sim, então diz-me lá, o que é que tu sabes acerca de disfarces e camuflagem?
1: Ah, tudo, tudo, tudo, meu sargento. Às vezes até me disfarço de loira e já me incomoda.
0: Último grito.
1: Sim, meu sargento. E não esteja para aí a gritar comigo, porque este estilo é de um superior seu, está bem?
0: Um superior meu? Mas qual superior?
1: Então o tenente. O meu sargento Góvio falar no tenente, não? Não.

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3: Pois, o problema é que o algoritmo aprendeu rápido demais a trabalhar à portuguesa. Então assim que se liga de manhã, dá logo a mensagem: o sistema foi abaixo. Entra em pausa para o café e só volta a dar uma resposta lá para depois do almoço.
4: No futebol, o Gianni Infantino e o Donald Trump querem transformar o próximo Mundial num espetáculo ainda maior.
5: Maior? A este ritmo, em vez de 90 minutos de jogo, o intervalo passa a ter o espetáculo do Super Bowl e a final é decidida num combate de wrestling entre os dois selecionadores.
4: É, sabes hoje qual é o maior teste ao autocontrole e à paciência do ser humano?
3: A fila das finanças.
4: Não, as caixas de self-service do supermercado. Aquilo não são caixas de pagamento, são detectores de mentiras com balança incorporada.
3: Ah, o famoso alarme do...
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0: 8 horas. 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
2: 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Muito bom dia, uma ótima manhã. Cá estou para mais uma edição da Supermanhã aqui na Bendita FM. Assim desejo-lhe, sobretudo, um bom princípio de dia, em trabalho, de férias. Olha, onde e com quem quer que esteja, isso não importa. O que importa é que esteja muito bem ao som dos 88.1 da Bendita FM. Sou Nuno Soares, as duas próximas horas é comigo que as partilha aqui na Bendita FM. Bom dia. Deixe.

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processo acusa a OpenAI e o cofundador e CEO Sam Altman de negligência e de exercício ilegal na medicina. Contou The New York Times que o utilizador em questão, um pastor do nome Scott Winters, descreveu ao ChatGPT uma tontura que sentiu enquanto conduzia uma missa em junho de 2025 com o bote de conversação, a concluir que não era nada de perigoso. Este conselho acabou por adiar...

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0: 9 horas. 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
1: Os Némanos foram distinguidos com a medalha de honra do município de Peneches-Grau Ouro, a mais alta condecoração honorífica atribuída pelo Executivo Municipal Naturais de Peneches. Os músicos passam a reunir duas das principais distinções do concelho, depois da medalha de mérito municipal de cultura. A homenagem reconhece o percurso da dupla na promoção da música portuguesa e a ligação às suas raízes. A Câmara da Batalha aprovou a suspensão do orçamento participativo de 2026, canalizando os 30 mil euros previstos para a aquisição de geradores. O presidente André Sousa justificou a decisão com a situação financeira do município e o atraso na execução de projetos anteriores. Explicou que o processo envolveu questões técnicas complexas e a revisão de um projeto externo, fase que, entretanto, foi concluída.
2: As infraestruturas de Portugal estão, neste momento, a preparar, enfim, a aprovação da adjudicação do início das obras, da empresa que aparentemente já terá, ou está em escolhas, já terá sido escolhida, mas vieram apresentar-nos aqui a evolução do processo e sobretudo algumas considerações sobre a complexidade da questão técnica. Portanto, há aqui uma questão técnica que exigiu um projeto externo. Este projeto externo teve em revisão, essa revisão chegou ao final, portanto o projeto já foi aprovado.
1: Homenagear o legado de Álvaro Laborinho com trabalhos subordinados.

0: ao tema o mar, a terra e a comunidade. Serão selecionadas até 40 obras para uma exposição no Centro Cultural de Nazaré, de 17 de outubro a 22 de novembro, estando ainda previstos 3 prémios de aquisição, no valor de 2.500, 1.500 e 500 euros. A exposição Luísa e os Jarros da Faiança Artística de Alcobaça está patente no Centro Histórico da cidade. A mostra reúne jarros de faiança artística nas montras do comércio tradicional, valorizando este importante património cultural e contribuindo para dinamizar o comércio local. Com curadoria de João Xavier e organização de Rui Serranho, a exposição pode ser visitada até 23 de agosto, junto à Casa Museu Vieira Natividade, frente ao mosteiro. A entrada é livre. A Genial pretende reforçar a segurança rodoviária e prevenir acidentes. A fechar ficam as previsões do estado do tempo para esta terça-feira. Segundo o Instituto Português do Mar e da Atmosfera, esperado um dia de céu muito nublado, possibilidade de chuva fraca e ainda vento de oeste. 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
7: Uma vez mais, bom dia. De regresso para a segunda metade da edição de hoje da Supermanhã aqui na Benedita FM. Tudo a postos, depois das notícias, para regressar à música. Há também aqui pelo meio boas sugestões e também boas dicas para o seu dia-a-dia. Para já, vamos começar assim. Bom dia, siga comigo.

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8: Ir à água, além de brincar na água. Ora, se tiver isto em atenção, a recomendação foi transmitida de geração em geração e alguns nadadores, sobretudo os salvadores, por precaução chegam a confirmá-la. Mas é importante perceber o que é que realmente está em causa. Atenção ao choque térmico. A diferença da temperatura, esta sim, pode ser a primeira causa. Pode levar à desorientação e ao risco de afogamento. Além disso, o pior dos cenários pode traduzir-se em algumas cólicas do estômago e algumas queimbras musculares. Ora, são estas as principais razões pelo qual, se comeu, logo a seguir, não vá para a água se a temperatura for realmente muito diferente da do exterior.

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Por hoje é tudo. Completa-se assim a emissão de hoje da Supermanhã na Benedita FM. A seguir é o Expresso das 10. A viagem para fazer tranquilamente ao som sempre da sua rádio. Eu, já sabe, estou aqui todos os dias, de segunda à sexta, depois das 8 e até às 10. Tenha um ótimo dia. Fique muito bem.

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Bom dia, está no ar o Expresso das 10 aqui na Benedita FM. Sou a Sandra Fonseca, vou estar consigo até ao meio-dia. Hoje é dia 4 de agosto, para muitos tempo de férias e descanso para quem está a trabalhar, a conduzir ou simplesmente a desfrutar da manhã. Obrigada pela companhia. Vamos juntos com boa música, boa disposição e toda a companhia que já conhece. Fique desse lado, porque o Expresso das 10 começa agora.

na estrada ou passar algum tempo no exterior, convém estar preparado. Quanto às temperaturas, no Distrito de Leiria, a máxima prevista é de 27 graus, enquanto no Distrito de Santarém os termómetros deverão atingir os 30 graus. Continua desse lado, na companhia da Bendita FM, sempre com grandes músicas. Agora com Blue Eye.

0: chocolate. Ora, muito bem, a cookie tornou-se um verdadeiro ícone da pastelaria norte-americana e conquistou fãs dos quatro cantos do mundo. De referir que seja acabada de sair do forno, acompanhada por um copo de leite ou servida com uma bola de gelado, esta guloseima faz as delícias de miúdos e graúdos. Hoje celebra-se então o dia da cookie. Vamos em frente, bom dia.
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manhã de terça-feira. E agora, para os seus tempos livres, a extensão do Cine Eco volta à Lagoa da Hervideira. 14 de agosto, 21h30, Lagoa da Hervideira. Uma sessão de 4 curtas-metragens que convidam a pensar a relação entre as pessoas e os lugares. 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Não perder, então, na Lagoa da Hervideira, no próximo dia 14. Para já, voltamos à música com Shakira e Burna Boy, este Dai Dai.

0: Música muito boa onda na Benedita FM neste verão 2026. Se for o seu caso, umas boas férias. Agora tempo para O Sentido das Palavras por Carlos Cabrita.
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1: Considerada como algo estranho, mas sim a consequência de um conjunto de fatores que culminam em desarmonia e desequilíbrio. É através da doença que alcançamos a saúde. Para vivermos em harmonia, precisamos ter flexibilidade e disposição para um grande número de opções de interação para com quem nos rodeia. Sem flexibilidade, não há equilíbrio. Períodos de saúde precária são estágios naturais da interação contínua entre o indivíduo e o meio onde está inserido. Estar em desequilíbrio significa passar por fases temporárias de doença, nas quais pode aprender a crescer. Pense nisto e seja feliz.

Onde quer que esteja, a sua rádio está consigo, com música para todos os gostos e idades. Não se esqueça de passar pelo nosso site, beneditofm.pt. Lá tem disponível a nossa emissão online para todo o país e mundo e também tudo ao nível de notícias e informações que marcam a atualidade da região. Esta hora, em destaque na Batalha, Museu da Comunidade Conselhia promove passeios guiados pela história e património da vila. No ciclismo, Lucas Valentim vence 21º BTT da Benedita e em Alcobaça, Faiança Artística em destaque no Centro Histórico. São apenas três das muitas notícias em destaque no nosso site beneditofm.pt. Agora, Easy Lady foi tema sucesso em 1987. É Spagna, nesta manhã de terça-feira. Fique ligado.

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6: E agora conheçam o estudo de Copenhaga, que acompanhou 8.577 pessoas por até 25 anos, encontrou uma associação impressionante. Quem pratica ténis apresentou uma expectativa de vida estimada 9,7 anos maior do que o grupo sedentário. O ténis combina esforço em rajadas, mudanças rápidas de direção, interação social e possibilidade de continuar a praticar em diferentes fases da vida. Relações sociais fortes também já foram associadas a uma probabilidade de sobrevivência 50% maior do que uma revisão de 148 estudos. Isto não significa que pecar numa raqueta acrescenta 10 anos de vida. O estudo é observacional e não comprova causa direta. Fatores...

estava de regresso a um país de onde saíra ainda pequeno e que visitara apenas em férias ou em trabalho. Mas agora regressava ao passado, tentando compreender que pais eram aqueles capazes de abandonar um filho e entregá-lo a um tio em França. Durante toda a vida, acreditara que os pais tinham morrido. A verdade, porém, era bem diferente. Estavam vivos, embora a mãe estivesse gravemente doente. A conversa com o tio foi um primeiro choque, mas a revelação sobre os pais seria ainda mais difícil de digerir. O pai trabalhara para Salazar e Caetano, como motorista de ministros. A mãe, essa, fora agente da PIDE. Da PIDE? Era como se o mundo se partisse em cacos. E são esses elos perdidos que ele tenta recompor.

0: macacos. E são esses elos perdidos que ele tenta recompor da luz, submetida a uma violência brutal apenas por o amar. As vidas entrelaçam-se de forma trágica e expõem até que ponto a crueldade pode ser justificada e racionalizada por um regime e pelos seus apoiantes. Restam, no entanto, as perguntas: haverá lugar para o perdão? E será possível a reconciliação? O episódio de hoje foi sobre o livro Filho da Pide, de Paulo Jorge Pereira, da editora Oro. Boas leituras.
1: E mais uma sugestão de leitura na Benedita FM. Foi o Prazeres Interrompidos por Otávio Nuno.
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1: Voltamos à música agora. João Pedro Paes com Bispo. 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

Estamos a fechar esta primeira parte das presentes da Adresta Moura e mais uma hora para construir os detalhes dos 11, o Monteiro Coimbra, 3 das 11.

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de hoje. Amanhã estarei de volta em casa no trabalho de férias ou ao volante do seu automóvel verbal. Esperamos fazê-lo em companhia ainda desta sua manhã. Com boa música, boa disposição e muita animação, siga-vos lá e se ouvir muito ainda até ao meio-dia. Vamos juntos ainda até.

Ora viva! Que sejas bem-vindo, que sejas bem-vindo, onde as ideias ganham vida. As ideias reflexam vidas, encontram flexões, encontram os caminhos. Quero falar-te hoje do excesso, quero falar do excesso de opinião. O excesso de opinião. Toda a gente tem opinião, toda a gente tem sobretudo opinião sobre viver. Como amar. Como ter sucesso, com tudo, mas às vezes o maior sinal da maturidade é sem dúvida, aprender,

0: da maturidade. Dá sinal da maturidade.
1: É sem dúvida. Aprender.
0: Sem dúvida, já.
1: E entrares na vida.
0: Marcamos encontro brevemente.
1: Marcamos encontro
0: e até lá.
1: Brevemente.
0: Ocupa-te.
1: E até lá.
0: Ocupa-te.
2: Conhecimento com proposta. 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

Queremos músicas dançar para ver todos os grãos de música. Vamos fazer uns versos e aquela espiga da vida tem a qual todos nós lembremos de voltar, não é? Em francês é um lugar onde não é felicidade. 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Eu sou a chuva, a sociedade, a sua recadinha. 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É por crescer, nós crescemos. 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
1: Bem-vindos e bem-vindas a mais uma rubrica. Interas na mais da rubrica. É uma parceria entre a Bandida. É uma parceria entre a Associação de Palavras da Filipe Angas do Sistema. Continuamos a divulgar temas publicados no Teletânia do ano 2021. Teletânia do ano com os militantes de Vila Franca de Gira. Esta vez, Vila Franca de Gira. Queres mesmo saber o meu segredo? Queres mesmo saber agora o segredo? Vou contar, pois.

Colaborar nesta obrigada, boas leituras, boas poesias, boas leituras, boas poesias.

Eu vou para um clássico dos Blondie, Heart of Glass, nesta manhã da terça-feira.

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E estamos desta forma a finalizar este nosso Expresso das 10 de terça-feira, 4 de agosto. Foi ótimo estar consigo. Já sabe que amanhã estaremos de regresso com nova emissão para ficar na sua companhia. Não saia daí, ao meio-dia chega Diogo Honório com a agenda cultural. Fique bem com a sua rádio. Boa terça.

e Nuno Rancho atuam no próximo dia 6 de agosto, às 19h, hora local, no Ramsey Playfield, no Central Park, em Nova York, integrando a programação oficial do Summer Stage, um dos mais prestigiados festivais de música ao ar livre dos Estados Unidos da América. A participação dos dois músicos leirienses confirma assim a crescente projeção internacional de criação musical de Leiria, impulsionada pela estratégia desenvolvida pelo município no âmbito de Leiria Cidade Criativa da Música da Unesco. O concerto integra a programação comemorativa dos 40 anos do Summer Stage, festival que ao longo de 4 décadas recebeu milhares de artistas de referência internacional e reuniu também mais de 7 milhões

0: populações de a comunidade local. Inspirado na história dos toupeiros de Óbidos, o festival pretende afirmar a vila como um espaço de criação, encontro e inovação cultural. A exposição 100 anos da Colónia Agrícola de Milagres, 1926-2026, está patente no átrio da Biblioteca Municipal Afonso Lopes Vieira, em Leiria, até ao dia 14 de agosto, assinalando assim o centenário de um projeto que marcou a história e o desenvolvimento rural da região. A exposição apresenta a criação e a evolução da Colónia Agrícola de Milagres, integrada na política de colonização interna promovida pelo Estado português, que procurava valorizar terrenos considerados incultos ou insuficientemente aproveitados, aumentar a produção à esperança, onde a introspeção convive com a vontade de dançar. Nas palavras de Dinis Mota, se esta vida nasceu da vontade de voltar a celebrar e desprender cada um de nós de cada obstáculo que nos é imposto. Depois do Festival da Canção, o autor diz que percebeu que há uma necessidade em si próprio de criar conexão através de uma energia de encontro, dança e partilha que contagie. E termina assim mais uma agenda cultural. Pode recuperar todas estas e outras notícias no site da sua rádio em beneditafm.pt. Da minha parte é tudo. Tenho uma ótima continuação com a sua rádio.
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0: Santuário de Fátima prepara a peregrinação internacional aniversária de 12 e 13 de agosto, que reúne habitualmente milhares de peregrinos. As celebrações serão presididas pelo Núncio Apostólico em Portugal, Dom Andrés Carrascosa, e assinalam a quarta aparição de Nossa Senhora aos pastorinhos. A peregrinação integra ainda a peregrinação nacional do migrante e do refugiado. Destaque também para a tradicional oferta de trigo, que se realiza este ano pela 86ª vez e é destinada ao fabrico de hóstias para o santuário. Em 2025 foram entregues 319,5 kg de trigo e farinha. A edição deste ano das Tasquinhas das Caldas da Rainha, de 7 a 16 de agosto, contará com 12 associações a servir a refeições, menos 3 do que em 2025. Segundo o Presidente da Câmara, Vítor Marcos, a redução deve-se à
1: exigência. A Associação Monte Olivetti, a Areco, o Rancho, a Associação da Fanadia, a Associação do Campo, o Iaú do Campo, a Associação dos Bombeiros, a Associação Equestre dos Amigos do Quintas, o Centro Criativo da Mata de Porto Moro, a Associação do Nadador, o Tipo Landau. Portanto, iremos ter estas 12 unidades de restauração, ao fim e ao cabo, com as diversas iguarias de qualidade, de excelência, que nos têm sido hábitos.
0: O novo layout, condicionado pelas obras na Expo Oeste, reduzirá em cerca de 150 os lugares sentados, mantendo-se, no entanto, a capacidade para os cerca de 150 mil visitantes esperados. O recinto recebeu também melhorias, como iluminação LED, novo sistema de exaustão, janelas com proteção solar e intervenção nos pavimentos das cozinhas. A Galeria Nazaré abriu as candidaturas à primeira Bienal de Fotografia Álvaro Laborinho, que decorrem até 21 de agosto. A iniciativa pretende valorizar a fotografia contemporânea e homenagear o legado de Álvaro Laborinho Lúcio, com trabalhos subordinados aos temas o mar, a terra e a comunidade. Serão selecionadas até 40 obras para uma exposição no Centro Cultural da Nazaré, de 17 de outubro a 22 de novembro, estando ainda previstos 3 prémios de aquisição no valor de 2.500, 1.500 e 500 euros. Os Némanos foram distinguidos com a Medalha de Honra do município de Peniche Grau Ouro, a mais alta condecoração honorífica atribuída pelo Executivo Municipal. Naturais de Peniche, os músicos passam a reunir duas das principais distinções do concelho, depois da Medalha de Mérito Municipal de Cultura. A homenagem reconhece o percurso da Dologia à quarta área convencionada com o maior peso nos encargos do SNS. Os maiores gastos registaram-se nas regiões do Norte, com 54,1 milhões de euros, e Lisboa e Val do Tejo, com 45,9 milhões, que em conjunto representaram 73,8% da despesa total. Em sentido contrário, os encargos diminuíram no Alentejo e no Algarve. É tudo quanto a notícias, estas e outras, para consultar qualquer hora no nosso site em beneditafm.pt.
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1: Terça-feira de agosto, aquele dia fantástico em que abrem o telemóvel, recebem 14 fotografias de pernas à beira da piscina com a legenda: hoje o escritório é aqui.
2: Ah, pois é. E tu aqui no estúdio, com o ar-condicionado, a deitar aquele ar morno que cheira a tão antigo e a fingir que não estás a morrer de inveja.
1: Exatamente. Por mim, as pessoas que estão de férias... É verdade. De antes era só calor de agosto.
2: Pois. Agora dizes que estão 30 graus e os pivôs de notícias entram em pânico. Atenção, estamos sob impacto do domo infernal magatérmico. Pá, de antes chamava-se isso... verão.
3: E sabes que hoje vi um anúncio no deserto, no centro da cidade. Aquilo até me deixou sem ar.
2: E lá, estava assim tão caro, meu.
3: Tão caro? Eu numa marquise adaptada com 4 metros quadrados por 900 euros por mês.
2: Fogo.
3: Olha, na descrição ainda puseram: espaço acolhedor e minimalista, ideal para quem gosta de tomar banho e cozinhar ao mesmo tempo sem sair da cama.
4: Fazer esta maldita tosse.
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10: Não querias mais nada? Ajoelhou! Vai ter que rezar!
11: Ah, é para naturalizar o puto? Nome?
12: A mim, ser Troikas.
11: Como é que isso se escreve?
12: Com capa.
11: Com capa? Não pode ser. Para se naturalizar tem que mudar para um nome português. E em português não há nomes com capa. Natural de...
12: A mim ser americano, ser primo do Pato Donald e do Pateta e do Rat Mickey.
11: Aqui tem. São 100 euros. Agora vou ali ao guichê em frente para mudar o nome.
10: Aqui estão os 100 euros.
11: Pronto, leva o carimbo e daqui estão despachados.
13: Passa a favor.
10: Ali a sua colega mandou-nos cá porque eu quero naturalizar este puto. Mas eu chamo-se Troikas com capa. E a sua colega diz que ele tem que arranjar o nome.

0: a mudança do nome custa 100 euros.
1: Aqui estão os 100 euros.
0: Muito bem. A partir de agora passa a chamar-se Troca Tintas.
1: Troca Tintas? Mas isso é perfeito. Ele assim vai crescer com uma grande pinta.
2: Isso mesmo.
1: Aqui estão os 100 euros.
0: Está carimbado.

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2: Vá-se lá perceber porquê ou como, mas o delicadinho foi parar à tropa.

0: Número 69.
1: Pronto, senhor sargento.
0: Aqui não há tratamentos por senhor. Aqui tu tratas-me por meu sargento.
1: Lá vai a marcha da alegria, a mais linda de Lisboa. Pó, pó, pó, pó, pó, pó, pó, pó, pó, pó.
0: Soldado 69, que cantoria vai ser essa? Não sabes marchar em silêncio, não?
1: Por acaso não, meu sargento. É que não me dá jeito nenhum, porque eu sempre marchei assim a cantar, sabe?
0: Marchaste? Mas onde é que tu marchaste assim a cantar? Posso saber?
1: Ai, na marcha do meu bairro, meu sargento. Como havia falta de raparigas. Ai, eu entrava sempre.
0: Atenção! São precisos voluntários para uma missão no Afeganistão.
1: Eu...
0: Ora bem... Hoje vamos aprender alguns métodos de disfarce e camuflagem.
1: Vamos? Ai, falo por si, meu sargento, porque eu já não tenho nada para aprender nesse aspecto.
0: Ai, sim, então diz-me lá, o que é que tu sabes acerca de disfarces e camuflagem?
1: Ah, tudo, tudo, tudo, meu sargento. Às vezes até me disfarço de loira e já me tenho confundido com a Lili Canessas. Mas, para melhor, para melhor...
0: Soldado 69!
1: Sim, sim, meu sargento!
0: Que buracos são esses aí nas tuas calças?
1: Ah, fui o que os fiz para as calças ficarem assim mais fresquinhas. É o último grito da moda!
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7: Ah, o governo quer começar a usar a inteligência artificial para modernizar os serviços públicos e...
8: Formar o próximo Mundial num espetáculo ainda maior.
9: Maior? A este ritmo, em vez de 90 minutos de jogo, o intervalo passa a ter o espetáculo do Super Bowl e a final é decidida em um combate de wrestling entre os dois selecionadores.
10: É, sabes hoje qual é o maior teste ao autocontrole e à paciência do ser humano?
7: A fila das finanças.
10: Não, as caixas de self-service do supermercado. Aquilo não são caixas de pagamento, são detectores de mentiras com balança incorporada.
7: Ah, o famoso...

0: Falar-me do artigo desconhecido na zona do ensacamento, não é?
1: Exatamente, olha, tu passas um pacote de pastilhas elásticas de 10 gramas e a caixa começa a apitar em pânico, como se tivesses tentado passar o reator de Chernobyl em contrabando. E depois ficas lá, de mão no ar, a olhar para o lado, à espera que a funcionária zenha...
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0: ao longo de todo o mês de agosto, a primeira edição do Festival Toupeiro, um novo evento dedicado às artes performativas. A iniciativa vai levar música, teatro, dança, circo contemporâneo, humor, exposições e outras intervenções artísticas até vários espaços da vila, envolvendo artistas nacionais e internacionais e também a comunidade local. Inspirado na história dos toupeiros de Óbidos, o festival pretende afirmar a vila como um espaço de criação, encontro e inovação cultural. A exposição 100 anos da Colónia Agrícola de Milagres, 1926-2026, está patente no átrio da Biblioteca Municipal Afonso Lopes Vieira, em Leiria, até ao dia 14 de agosto, assinalação de famílias em meio rural. Surma e Nuno Rancho atuam no próximo dia 6 de agosto, às 19h, hora local, no Ramsey Playfield, no Central Park, em Nova York, integrando a programação oficial do Summer Stage, um dos mais prestigiados festivais de música ao ar livre dos Estados Unidos da América. A participação dos dois músicos leirienses confirma assim a crescente projeção internacional de criação musical de Leiria, impulsionada pela estratégia desenvolvida pelo município no âmbito de Leiria Cidade Criativa da Música da Unesco. O concerto integra a programação comemorativa dos 40 anos do Summer Stage, festival que ao longo de 4 décadas recebeu milhares de artistas de referência internacional. Esperança, onde a introspeção convive com a vontade de dançar. Nas palavras de Dinis Mota, se esta vida nasceu da vontade de voltar a celebrar e desprender cada um de nós de cada obstáculo que nos é imposto. Depois do Festival da Canção, o autor diz que percebeu que há uma necessidade em si próprio de criar conexão através de uma energia de encontro, dança e partilha que contagia. E assim fechamos mais uma agenda cultural. Todas estas e outras notícias podem ser recuperadas no site da sua rádio em beneditafm.pt. Da minha parte é tudo. Tenha uma ótima continuação com a sua Benedita FM.
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E se está de férias, é um país de trabalho que não se restou de ter em mais sorte. Não se descanse bastante, faça algum exercício, faça voo, algum especial. Já deve estar a voz, última vez que caiam a sua rádio. Verde FM está com o sonho. Bruno Mars, para ouvirmos agora. Boas férias, para o Verde FM. Boas férias, com

0: Câmara nos foram distinguidos com a medalha de honra do município de Peniche Grau Ouro, a mais alta condecoração honorífica atribuída pelo Executivo Municipal. Naturais de Peniche, os músicos passam a reunir duas das principais distinções do concelho, depois da medalha de mérito municipal de cultura. A homenagem reconhece o percurso da dupla na promoção da música portuguesa e a ligação às suas raízes. O Santuário de Fátima prepara a peregrinação internacional aniversária de 12 e 13 de agosto, que reúne habitualmente milhares de peregrinos. As celebrações serão presididas pelo Núncio Apostólico em Portugal, Dom Andrés Carrascosa, e assinalam a quarta aparição de Nossa Senhora aos pastorinhos. A peregrinação integra ainda a peregrinação nacional do migrante e do refugiado. Destaque também para a tradicional oferta de trigo que se realiza este ano pela 86ª. A oposição votou contra, considerando a medida demagógica. O autarca garantiu que o orçamento participativo deverá regressar em 2027. A edição deste ano das Tasquinhas das Caldas da Rainha, de 7 a 16 de agosto, contará com 12 associações a servir a refeições, menos 3 do que em 2025. Segundo o Presidente da Câmara, Vítor Marques, a redução deve-se à exigência logística de 10 dias de funcionamento e às dificuldades de algumas coletividades em renovar dirigentes e voluntários. Ainda assim, a autarquia garante a mesma capacidade da resposta.
1: Neste ano vamos contar com 12 associações na área da restauração, menos que no ano anterior. Algumas dificuldades em algumas as associações poderem dar continuidade, pois são 12 associações, eu passo a explicar, a Ramalhosa, o Amarense, o Vento, o Joleiro, o Hábito.
0: O novo layout, condicionado pelas obras na Expo Oeste, reduzirá em cerca de 150 os lugares sentados, mantendo-se, no entanto, a capacidade para os cerca de 150 mil visitantes esperados. O recinto recebeu também melhorias, como a iluminação LED, novo sistema de exaustão, janelas com proteção solar e intervenção nos pavimentos das cozinhas. A Câmara Municipal de Nazaré abriu as candidaturas à primeira Bienal de Fotografia Álvaro Laborinho, que decorrem até 21 de agosto. A iniciativa pretende valorizar a fotografia contemporânea e homenagear o legado de Álvaro Laborinho Lúcio, com trabalhos subordinados aos temas o mar, a terra e a comunidade. Serão selecionadas até 40 obras para uma exposição no Centro Cultural da Nazaré, de 17 de outubro a 22 de novembro, estando ainda previstos 3 prémios de aquisição no NIT pigmentares. Foram as doenças com mais cartões requisitados à semelhança de 2024. Segundo a DGS, o cartão permite melhorar a continuidade dos cuidados de saúde, facilitar o acesso à informação clínica em situações de urgência e garantir uma resposta mais personalizada e segura. É tudo quanto a notícias, estas e outras, para consultar qualquer hora no nosso site em beneditafm.pt.
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pôr-nos ao sol nesta altura do ano, devemos ter mais alguns cuidados com os raios solares. Claro que com os devidos cuidados, a exposição ao sol até traz bastantes benefícios. Fique agora a conhecer alguns. Ativa a circulação sanguínea, promove a síntese de vitamina D na pele, que favorece a fixação de cálcio nos ossos e nos dentes. Aumenta a quantidade de glóbulos brancos no sangue, os protagonistas do sistema imunitário, o nosso

mecanismo de defesa contra agentes infecciosos, aumenta a concentração de glóbulos vermelhos no sangue, responsáveis pela transpiração e ansiedade. É verdade. Para comprovar, basta experimentar. Para cada um de

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5: O fado fugiu de casa, dos Anakin. Esta canção com...

Grandes músicas a rodar aqui na sua tarde com a Benedita FM. Vamos também ouvir Luís Fonsi com Despacito. Se for o caso, desejo-lhe umas boas férias.

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tarde com a Benedita FM. Se só agora se está a juntar a nós, saiba que está na companhia do Sons da Tarde. E se está de férias, então faço votos para que estas estejam a ser do melhor que há. Continuem connosco, continuem com o Sons da Tarde da Benedita FM.

anos esperamos viver saudáveis. A esperança de vida à nascença em Portugal era de 59 anos para as mulheres e de 61 anos para os homens em 2011.

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3: Boa música.

as músicas da sua vida tocam na sua rádio. Se só agora se juntou a nós, ainda está a tempo de ouvir os sons da tarde. Desejos de um ótimo fim de tarde.

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dupla morreu e três ficaram feridas esta terça-feira na sequência do despiste de um autocarro em Tomar. A viatura embateu contra a fachada do hospital da cidade. Junto à entrada principal, uma mulher de 64 anos não resistiu aos ferimentos. Um dos feridos está em estado muito grave e outro foi transportado para o hospital de Abrantes. O alerta às autoridades foi dado ao início da tarde. As causas do acidente estão ainda a ser apuradas. Os enfermeiros do Monte Pio Rainha Dona Leonora, em Caldas da Rainha, vão estar em greve no dia 13 de agosto. A paralisação surge após a falta de respostas da administração às reivindicações e à proposta de carreira de enfermagem apresentada pelo Sindicato dos Enfermeiros Portugueses em 2020.

0: 2025. Os enfermeiros exigem o cumprimento dos compromissos assumidos e admitem novas formas de luta caso não hajam avanços nas negociações. A Expo-Oeste reduzirá em cerca de 150 os lugares sentados, mantendo-se, no entanto, a capacidade para os cerca de 150 mil visitantes esperados. O recinto recebeu também melhorias como iluminação LED, novo sistema de exaustão, janelas com proteção solar e intervenção nos pavimentos das cozinhas.
1: Neste ano vamos contar com 12 associações na área da restauração, menos no ano anterior, algumas dificuldades em algumas associações poderem dar continuidade, pois são 12 associações, eu passo a explicar, a Ramalhosa, o Amarense, o Banco dos Oleiros, a Associação Monte Olivetti, a Areco, o Rancho, a Associação da Panadia, a Associação do Campo, o Iaú do Campo, a Associação dos Bombeiros, a Associação Equestre dos Amigos do Quintas, o Centro Criativo da...
0: A logística de 10 dias de funcionamento e as dificuldades de algumas coletividades em renovar dirigentes e voluntários. Ainda assim, a autarquia garante a mesma capacidade da resposta. O Santuário de Fátima prepara a peregrinação internacional aniversária de 12 e 13 de agosto, que reúne habitualmente milhares de peregrinos. As celebrações serão presididas pelo Núncio Apostólico em Portugal, Dom Andrés Carrascosa, e assinalam a quarta aparição de Nossa Senhora aos Pastorinhos. A peregrinação integra ainda a peregrinação Nacional do Migrante e do Refugiado. Destaque também para a tradicional oferta de trigo, que se realiza este ano pela 86ª vez e é destinada ao fabrico de hóstias para o santuário. Em 2025 foram entregues 319,5 kg de trigo e farinha. A maioria das bacias hidrográficas em Portugal sua capacidade e nenhuma estava abaixo dos 40%. A fechar ficam as previsões do estado do tempo para esta quarta-feira, segundo o Instituto Português do Mar e da Atmosfera. É esperado um dia de céu pouco nublado, temporariamente com períodos de maior nebulosidade durante a manhã, vento por vezes forte na faixa costeira a sul do Cabo Raso e nas terras altas. É tudo estas e outras notícias para consultar a qualquer hora no nosso site em beneditafm.pt.
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1: Boa tarde, seja bem-vinda aos discos pedidos da Benedita FM. Eu sou a Paula Delgado, faço-lhe companhia até às 20. Faço-lhe o convite também para ligar o nosso número de telefone 262-929-932. É este o número que lhe dá acesso à sua música preferida e à sua dedicatória. Começamos com o pedido do Hugo Salvador, ligou de Samora Correia. Quero ouvir António.

Segue a música com o pedido da Cremilde Santos. Quero ouvir a Ana Moura com Desfado. Dica para toda a família, para a sua estrelinha, também para a Natália Francisco, Isabel Silvestre, Maria Isabel, Manuela de Deus e restantes ouvintes.

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2: A Maria Isabel ligou de Santarém, quer ouvir Marco Paulo, a chave do tempo.

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3: E vamos para mais um pedido. É da Isabel Silvestre, ligou dos Casais da Boa Vista. Quero ouvir as Bombocas, Merece Ser Feliz. Dedica para toda a família. Helena Silva, com boa recuperação. Carmelo de Santos, Maria Isabel, Ermelinda Lopes, Carlos Dias, locutora, e todos quando estão na escuta, com a continuação de uma boa semana.

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1: O Carlos Dias da Sindieira quer ouvir o Vítor Espadinha recordar é viver, dedica às suas princesas, afilhada Lourdinha Santos, José Luís, Helena Silva, Isabel Silvestre, Ermelinda Lopes, afilhada Maria Isabel, Maria Fernanda, Natália Francisco, toda a equipa da BN.
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1: Até já!

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Jorge Ferreira, a pedido da Irmelinda Lopes, ligou da Charneca do Rio Seco e dedica este tema para ela e marido, Carlos Dias e Princesas e restante auditório, com a continuação de uma boa terça-feira e de uma boa semana para todos.

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1: Fala de Porto de Mós, quero ouvir Bruno e Mauro, onde transito para a dedica para uma pessoa especial, para a dedica.

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0: hoje.
1: Quase a terminar o programa Só Baladas de hoje. Para a semana, à mesma hora, cá estaremos para lhe fazer companhia. Boa noite e boa semana.

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1: Os enfermeiros do Monte Pio Rainha Dona Leonor, em Caldas da Rainha, vão estar em greve no dia 13 de agosto. A paralisação surge após a falta de respostas da administração às reivindicações e à proposta de carreira de enfermagem apresentada pelo Sindicato dos Enfermeiros Portugueses em 2025. Os enfermeiros exigem o cumprimento dos compromissos assumidos e admitem que foi dado ao início da tarde. As causas do acidente estão ainda a ser apuradas. A Câmara da Marinha Grande reuniu-se a 31 de julho com a estrutura de missão para a recuperação e resiliência para avaliar os investimentos realizados após os danos provocados pela tempestade Christina em janeiro. A visita incluiu a empresa Crisal, onde foram apresentados projetos de recuperação e investimentos em eficiência energética, sustentabilidade e inovação industrial. O novo layout, condicionado pelas obras na Expo Oeste, reduzirá em cerca de 150 os lugares sentados, mantendo-se, no entanto, a capacidade para os cerca de 150 mil visitantes esperados. O recinto recebeu também melhorias, como iluminação LED, novo sistema de exaustão, janelas com proteção solar e intervenção nos pavimentos das cozinhas.
2: Neste ano vamos contar com duas associações na área da Clubeiro, a Associação Equestre dos Amigos do Quintas, o Centro Criativo da Mata de Porto Moro, a Associação do Nadador e o Esportivo do Landau. Portanto, iremos ter estas 12 unidades de restauração, ao fim e ao cabo, com as diversas iguarias de qualidade, de excelência, que nos têm sido hábitos.
1: A edição deste ano das Tasquinhas das Caldas da Rainha, de 7 a 16 de agosto, contará com 12 associações a servir a refeições, menos 3 do que em 2025. Segundo o Presidente da Câmara, Vítor Marques, a redução deve-se à exigência logística de 10 dias de funcionamento e às dificuldades de algumas coletividades em renovar dirigentes e voluntários. Ainda assim, a autarquia garante a mesma capacidade de resposta. Os Némanos foram distinguidos com a Medalha de Honra do município de Peniche Grau Ouro, a mais alta condecoração honorífica atribuída pelo Executivo Municipal. Naturais de Peniche, homenagear o legado de Álvaro Laborinho Lúcio, com trabalhos subordinados aos temas o mar, a terra e a comunidade. Serão selecionadas até 40 obras para uma exposição no Centro Cultural da Nazaré, de 17 de outubro a 22 de novembro, estando ainda previstos 3 prémios de aquisição no valor de 2.500, 1.500 e 500. Portugal codificou pela primeira vez 155 doenças raras diferentes em 2025, ano em que foram emitidos 1.803 cartões da pessoa com doença rara, mais 13,2% do que no ano anterior, abrangendo 594 patologias, segundo a Direção-Geral da Saúde. A anemia de células falciformes e a rinite pigmentar foram as doenças com mais cartões requisitados à semelhança de 2024. Segundo a DGS, o cartão permite melhorar a...
0: 3 horas. 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